0: dia da morte da princesa Diana, aquela cassete do Sublime, a sensação de desadequação, a certeza de derreter, as nossas moléculas misturadas entre si e no granito daquela cidade velha, na fraga de onde saiu aquele degrau de pedra. Em toda a matéria, o corpo eletrizado, os dedos manchados de tinta, a juventude na pele, mãe de toda a intensidade, o coração irremediavelmente partido pela primeira vez, a fotografia da criança sem memória guardada como um souvenir, a chamada na cabine telefónica com as pernas a tremer, a amiga que relativiza como se o infinito tivesse cabimento, o firmamento inteiro como o futuro sempre adiado, as despedidas juradas, choradas, com as estrelas nos olhos, a sucessão de reencontros mais ou menos épicos, mais ou menos habituais, mas sempre insuficientes. Adolescente, o nosso amor há de ficar suspenso, para lá do espaço-tempo, e eu hei de regressar a ele em sonhos quando os fios se cruzarem para me lembrar de quem sou. É que o meu coração era frágil e tu rasgaste desajeitadamente o seu ímã de virgindade. Foi nesse dia que jurei nunca mais mudar os meus planos por amor e nunca mais mudei. É nesse juramento.
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1: A Infraestruturas de Portugal anunciou a adjudicação da obra de requalificação da Estrada Nacional 378 entre o Fogoteiro e Fernão Ferro, numa extensão de cerca de 10,7 km, cujo investimento é de 15 milhões de euros. Prevê-se que as obras se iniciem em setembro deste ano. Está também prevista para o segundo semestre de 2026 a abertura do concurso para a reabilitação entre Fernão Ferro e Santana, no Conselho de Sesimbra, cujo projeto já teve parecer favorável da Câmara Municipal e está estimado em cerca de 9 milhões de euros. O primeiro troço de obras, na zona de Fernão Ferro, abrange uma zona muito danificada pelas chuvas fortes de 2025, o que impediu a normal circulação na via durante várias semanas, afetando muitos moradores do concelho de Sesimbra. Os trabalhos englobam repavimentação, correção de deformações e assentamentos, execução e reabilitação dos sistemas de drenagem longitudinal e transversal, também a relocalização e beneficiação de paragens de transportes públicos, beneficiação de passeios, construção de percursos pedonais, passadeiras, ilhéus e zonas de estacionamento, bem como a construção de rotundas e reorganização de entroncamentos para melhorar a fluidez do trânsito. A Estrada Nacional 378 é o principal acesso ao concelho de Sesimbra. A requalificação desta via é reivindicada há muitos anos pelas câmaras municipais de Sesimbra e Seixal, junto do Poder Central. A via serve milhares de cidadãos que a utilizam para deslocações diárias, sobretudo para trabalho e regresso a casa, pelo que é fator essencial para a qualidade de vida das populações. O projeto Escovar para Reciclar está a promover a recolha seletiva de escovas de dentes em todo o concelho de Sesimbra, em ecopontos elaborados pelos alunos e colocados nas escolas e nos estabelecimentos aderentes. O objetivo do projeto é evitar que as escovas de dentes vão para aterro, pois não são consideradas resíduo pela Sociedade Ponto Verde, uma vez que não são embalagem. No final do ano letivo, a Câmara Municipal recolherá as escovas nas escolas e entregará numa das empresas que transforma este resíduo em matéria-prima. Estão disponíveis locais de recolha nas unidades de saúde familiar e juntas de freguesia nas três freguesias do concelho e várias farmácias em Sesimbra, Santana, Cotovia, Quinta do Conde, Alfarim, Azeitão, Coina e Fernão Ferro. Estão a decorrer as inscrições para as Academias de Verão 2026, que decorrem de 13 de julho a 7 de agosto e destinam-se a jovens dos 12 aos 18 anos. São 4 semanas, 8 academias e dezenas de experiências únicas nas três freguesias do concelho. Há 2 academias por semana, basta escolher uma e aproveitar o verão. As inscrições decorrem online até o dia 12 de junho. Pode obter mais informações em sesimbra.pt. Estão também abertas as inscrições para as Férias Jovem 2026, um mês de diversão com atividades náuticas, idas à praia, à piscina, ao campo e muito mais. Este projeto de animação e ocupação de tempos livres decorre de 6 a 31 de julho e é dirigido a crianças e jovens entre os 6 e os 13 anos, desde que tenham frequentado o primeiro ciclo. É composto por 4 núcleos distribuídos pelas três freguesias do concelho: Sesimbra, Sampaio, Alfarim e Quinta do Conde. Há uma percentagem de vagas para crianças e jovens em situação de vulnerabilidade social, isentos ou não de pagamento. Tem o custo de 160 euros para residentes e 260 euros para não residentes. Inclui atividades, almoço, seguro de acidentes pessoais, t-shirt do projeto e pulseira de identificação. As inscrições decorrem online até o dia 5 de junho em sesimbra.pt. A Feira Festa anima a Quinta do Conde de 4 a 14 de junho com espetáculos, tasquinhas, carrosséis e vários stands para visitar, um espaço pensado para todas as gerações. Nesta 34ª edição, sobem ao palco nomes bem conhecidos como Badocha, Rosinha, Romana, Filipe Delgado ou Fernando Correia Marques. Todas as noites há animação a partir das 9 da noite e espetáculos a partir das 22h30. Sempre com forte presença do movimento associativo e do comércio local, a Feira Festa é ponto de encontro de quem vive na freguesia da Quinta do Conde, no Castelo, em Santiago e também nos concelhos vizinhos. Com a organização conjunta da Comissão Organizadora da Feira Festa da Quinta do Conde, a Câmara Municipal de Sesimbra e a Junta de Freguesia da Quinta do Conde, este evento promove a diversidade cultural existente na região e traz durante 10 dias artistas consagrados e novos talentos à Vila da Quinta do Conde.
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0: Depois daquela que nós nos lembramos, não é? E acabou por ser um bocadinho também nesse sentido.
1: Mas tocavas sempre sozinho. Ias sempre sozinho.
0: Sempre sozinho. Bandas foi bastante depois.
1: Ok. E andaste por vários locais, só ali na zona de Lisboa ou
0: Sim.
1: arriscaste um bocadinho mais?
0: Olha, eu tocava, nessa altura, no início, tocava em Lisboa e no Algarve. Minha avó era de Lagos e eu havia sítios e bares onde tocava e fazia uma peça ou outra lá embaixo no Algarve.
1: E havia sempre abertura para tu tocares nesses sítios?
0: Sim, porque era giro,
1: Estamos a
0: engraçado.
1: falar de outros tempos, não é?
0: Claro, claro. É engraçado, basta a expressão, conhecer um puto com 13, 14 anos, toca blues e música antiga.
1: Pois.
0: Fica toda a gente a olhar. Epá, o puto, safa-se bem. Foi aquilo que eu fui criado, não é? Se me perguntassem para tocar heavy metal na altura, se calhar não era uma coisa que eu tivesse, né, familiaridade.
1: Claro.
0: Mas então foi a partir daí que eu comecei a criar também um bocadinho o contacto e perceber como é que se lida com o palco, com o público.
1: Foste ganhando ali uma bagagem também, não
0: Fui
1: é?
0: ganhando uma bagagem, sim, é
1: Sim.
0: verdade,
1: E foste também ao mesmo tempo já começando a fazer contactos com outras pessoas,
0: é verdade. Sim,
1: com outros músicos, com outros artistas com quem te ias cruzando nesses locais.
0: nem mais. Ou seja, isto abrem-se várias portas e janelas ao longo da vida, e uma das coisas, um dos pontos principais que eu levo, independentemente daquilo que eu faça, é exatamente os conhecimentos que eu faço. Isto é o mais importante, e é o que nós levamos, são os momentos. Nós levamos momentos da vida. Não, isto é uma filosofia barata, é a filosofia que eu
1: Sim,
0: acredito.
1: exato.
0: Nós levamos momentos da vida e às vezes um bom momento bem passado não precisa de ser um momento hiper luxuoso, tem que ser um momento autêntico com as pessoas que fazem parte daquele momento e querem estar a partilhar aquele momento. Eu acho que isso é o mais importante.
1: Mas ao mesmo tempo que ias tocando músicas dos outros, apostavas nos covers, ias compondo temas teus
0: Nem
1: também
0: mais,
1: e
0: exato.
1: guardando esses
0: Nem mais,
1: temas.
0: exatamente, exatamente.
1: Com o objetivo de depois, um dia mais tarde, conseguires apresentá-los aos outros.
0: Olha, o objetivo tornou-se mais claro quando eu, em 2014, fui lá para Los Angeles, e tive lá esse tempo, porque antes disso, eu tocava muito, rodeava-me de bons artistas a tocar comigo, cantoras, músicos também. Fazia os projetos, ou seja, os projetos me foram criados por mim. Eu tinha ideias de, vamos criar um projeto, vamos fazer aqui uma coisa mais soul, vamos fazer uma coisa mais blues, ou uma coisa mais rock. E sempre foi a minha ideia, criar projetos e agregar pessoas. Sempre fui muito agregador das pessoas. Acho que é uma característica. E ao agregar pessoas e tentar alinhar com a pessoa, nem sempre funcionou da melhor forma, obviamente, mas os projetos que eu tive musicais, o que eu tive mais longos, funcionaram há algum tempo. Pois, obviamente, a vida continua, não é? Mas o que foi importante foi a congregação e a musicalidade que saiu desses projetos. Todos eles, na minha opinião, foram bons. Podiam desenvolver-se mais, sim, não é? Mas não conseguimos, às vezes, desenvolver ao máximo.
1: Claro, pois a vida leva por outros caminhos também,
0: Leva,
1: não é?
0: leva. Tem filhos, depois outra pessoa também tem filhos, vai morar para ali, para o outro lado, depois outra pessoa também já tem uma certa idade, indica-se outras coisas. Há vários.
1: Mas tu tens andado sempre aqui atrás, a perseguir este sonho da música, da composição, do canto também, e de
0: Sim.
1: teres aqui um projeto teu que vingue no mundo da música.
0: Nem
1: É isso
0: mais
1: que tens
0: fia.
1: andado à procura.
0: Nem mais fia. Quando tinha 12, 13 anos, aliás, perdão, tinha 9 anos, 9 ou 10 anos, e o meu pai é que pode confirmar. Eu passo com ele de carro, estou atrás no banco, né? Isto é teu banco, era pequenino. Passamos na Academia Santa Cecília e digo, o meu pai diz-me assim: olha, aqui é a Academia Santa Cecília, um dos meninos chega em música. E eu gostava muito de seguir, gostava muito de lá informar. Então fala com a tua mãe. O meu pai descartava as coisas para a minha mãe. E eu cheguei ao pé da minha mãe e disse, gostava muito de seguir a música. E a minha mãe disse-me um dia: oh, Miguel, tu não tens paciência para nada. Quer dizer, se tu tens paciência para ensaiar uma peça clássica 100 vezes, hoje em dia ela se calhar está a pensar 2 vezes, porque eu não ensaio 100 vezes, eu ensaio 1 milhão de vezes se for necessário. Quando se gosta, faz-se as coisas. E não, custa no sentido físico, obviamente, mas psicologicamente não custa. Alivia-nos fazer uma coisa que nós gostamos. Acho que é importante.
1: Ok.
0: Sem dúvida.
1: Portanto, hoje em dia, agora olhando para trás, não é? Se calhar o caminho teria sido outro, não é? E se calhar
0: É o que nós temos.
1: agora estávamos
0: Exato.
1: aqui noutro
0: Sim,
1: patamar. Mas
0: sim.
1: pronto, em 2014, quando foste para os Estados Unidos, foi quando começaste a pensar mais a sério em lançar os teus temas e
0: Comecei.
1: começar a trabalhar neles
0: Sim.
1: de uma forma mais profissional?
0: Olha, foi muito giro para os Estados Unidos. Eu chego a Los Angeles. que fica ao pé de Santa

0: Mónica. E estou lá a ficar num apartamento. E entro no Craigslist. O Craigslist é uma lista enorme de classificados. Não tem nada a ver com o OLX aqui. Muito maior, não tem nada a ver. E eu entro e dava para eu trocar mensagens. E vejo um produtor à procura de músicas, uma série de produtores. Isto à procura de produção cinematográfica, à procura de música, à procura de uma série de artes, digamos
1: Sim,
0: assim, né? A cidade
1: sim.
0: das artes. E eu envio para lá os meus temas, e não tinha nada gravado, oficializado, mas tinha os vídeos e que eu tocava isto e aquilo. E alguém diz: epá, espetacular, mandaram um e-mail, quero-te um dia X na Burbank Street, número não sei quantos, X horas. E eu: oh, fixe, boa. Garro, guitarra às costas, sempre, sempre a minha guitarrinha às
1: Anda
0: costas.
1: sempre com ela.
0: É tipo, quase tipo pipi, não é? Passando com ela sempre, vá trabalhar ou não vá trabalhar, sempre com uma guitarra. E é interessante que meto a guitarra às costas, vou de autocarro até Burbank, era em Burbank, eu lembro perfeitamente. E entro no estúdio, já à tarde. E o estúdio, primeiro, não estava ninguém, o senhor ainda ia entrar. E era assim, um senhor assim, que eu comprido, em inglês. E o estúdio todo vermelho, assim, todo iluminado, com fotografias dos médicos, dos guitarristas. E é pá, isto parece muito bem. Mas o estúdio não tinha instrumentos. E era um estúdio mais de produção. O que é que ele queria fazer? E ele explicou: olha, tu tens um ar latino, estamos a falar de 2014. Tens um ar apelativo, cantas e tocas, nós queremos transformar-te. Nós queremos fazer de ti um produto. Como assim? Tipo Henrique Iglesias. E eu assim: não, não, Henrique Iglesias não, desculpa lá, não
1: Não
0: é
1: é
0: bem
1: muito
0: mal,
1: a minha
0: não é
1: onda.
0: bem aquilo. É também Cristina, tipo Slash, assim, já tem a ver qualquer coisa mais, mas. E então é engraçado. Então. Eu saio de lá e com ele fazia parte da EMI Records.
1: Sim.
0: Pronto. E na altura era um contrato que eu queria fazer comigo. O contrato era um bocado estranho, não
1: Ele
0: estava só
1: queria
0: logrado.
1: vender-te, entre aspas, não é? Pronto,
0: Queria
1: queria
0: vender.
1: usar a tua imagem.
0: Queria vender, nem mais. E entretanto, o que é que eu soube mais tarde? Porque lá está, e o conhecimento das pessoas tem a ver, porque eu já tinha estado. Não muitos dias antes, isso foi poucos dias, uma semana depois de eu estar lá sentado. Já tinha conhecido lá das jams
1: Das
0: e dos
1: gems,
0: bares e
1: sim.
0: por aí, essa malta toda. E eu faço a aproximação a estas pessoas e digo: olha, fui contactado por isto. Eles começam a ler, mas vai procurar mais informação sobre esta pessoa. E eu começo a ler, e vejo algumas críticas a dizer: esta pessoa defraudou o artista com não sei quantos milhares de dólares.
1: Pois.
0: E eu começo a ver isto é um esquema.
1: É que eles querem ganhar dinheiro à custa dos outros.
0: Pronto, e aproveita, não é?
1: Sim.
0: Ou seja, uma fraude, mas uma fraude artística. E o que é que acontece? Estas pessoas que eu conheci disseram assim: mas queremos ouvir, é a tua música que queres lançar? Sim, eu tenho músicas, tenho. Então que músicas é que tens? E mostrei-lhes as músicas. Eles ficaram a gostar imenso. Tu tens muito futuro se desenvolveres, estiveres cá, porque era para ficar nos Estados Unidos. A questão é essa. Eu era para ter ficado lá.
1: Ok.
0: Pronto. Se continuares cá, tens um processo de desenvolvimento interessante, porque nós gostamos das tuas músicas, são músicas sentidas, são músicas que é o que interessa na parte de composição. E nós queríamos, vais gravar. E então amanhã vamos gravar. Sim, mas amanhã vou gravar, como é que eu vou gravar? E então combinámos, não é? Que não foi bem um home studio, foi um estúdio, mas um estúdio mais, digamos assim, não é um professional studio, mas foi um semi-profissional. E fui para casa de alguém. Talk Country, lá nos Estados Unidos, com o baterista de uma artista conhecida, que agora está a tocar com ela em Antuérpia, que é o baterista da Beth Hart, do Todd Wolff. Fui mais uma amiga, Alex Uren, que também toca lá nos Estados Unidos, e pronto, mais alguém na altura, e fomos gravar as coisas para casa, não, para o estúdio de alguém. E gravámos, passado 2 dias, tinha os temas, aqueles temas, 4 ou 5 temas que eu gravei. E gostaram imenso. E disseram: Miguel, agora vamos seguir. E entretanto, passou o tempo, tive de voltar para Portugal.
1: Portanto, esses temas nunca chegaram a ser lançados
0: Não,
1: oficialmente.
0: nunca foram.
1: Foram gravados, mas nunca
0: Nunca,
1: foram
0: só tinham,
1: editados, não é?
0: tinha uma rough mix, tinha uma ligeira mixagem, sem ter tido a produção. Mesmo assim, as pessoas que eu mostrei depois, quando estive cá, eu parei, tentei relançar, quando voltei para cá, relançar cá em Portugal, mas os artistas que cá estão, a maior parte deles, não estou a dizer que sou, infelizmente não são todos, preferem um mercado rápido e de dinheiro rápido. Paguemos 50, 100, 150 €, preferem ter esta gestão do que apostar num projeto a médio e longo prazo. O projeto médio e longo prazo, originais, tende a render mais. Mas isto está aprovado e eu tenho feito uma série de pesquisas também nesse blog, tende a render mais do que todas as noites perdidas ou eventos mínimos que se possa fazer. Agora, tem que ser feito de uma forma coerente. Não é? Tem que haver dinheiro investido de início, claro, tem que haver tempo investido, mas depois, talvez, muito provavelmente, consegue-se recuperar se for bem feito. Isto acaba por ser também um bocadinho nesse parâmetro. Agora, tem a ver com o meu processo, Sofia, tem a ver com o processo que eu passei por este processo e tive que estar lá nos Estados Unidos para perceber que a música tinha potencial, porque eu não acreditava muito no potencial. Foi a partir daí que comecei
1: Portanto, a pensar. Portanto, só lá começaste a acreditar no potencial deste teu projeto, sim. Que já estava bem criado dentro da tua cabeça, ou depois começou a ser aprimorado quando chegaste a Portugal?
0: Sabes, quando tu vês as coisas à frente, mas dizes, it's not the time, não é a altura. Eu vi as coisas a desenvolverem-se, mas isto é preciso, não é quando se quer, é quando se pode. E não sei se acredito em destino ou no destino, talvez acredite, sim, numa parte acredito, noutra, se calhar não, porque nós construímos também uma parte dele, não é? Mas a certa altura as coisas começam a encaixar e tu podes estar rodeado de músicos muito bons, como sempre tive, rodeado de músicos muito bons, mas que não é para aquilo, não tem mindset virado para aquilo e para me apoiarem, porque eu isto é uma reunião, é uma equipa, é um futebol, sim. O avançado
1: da Dinamarca, não é? Porque agora recuamos a 2015, não é? Que sim. É quando podemos dizer que este projeto foi oficialmente criado, não é? Sim, foi sim. Quando nasceu este projeto em 2015. Tu, na altura, tiveste de reunir de várias pessoas, sim. Que estavam contigo para conseguir levar este projeto a bom porto, sim. Como se costuma dizer. Sim. Essas pessoas não foram as pessoas, não tinham o mesmo pensamento que tu, não te conseguiam acompanhar, se calhar.
0: Olha, e um abraço ao Luís Desirá também, se estiver a ouvir. Não sei se está a ouvir, porque ele pouco ouve rádio também. Pode ouvir depois na gravação, mas um abraço a ele. E bem-haja aqui ao companheiro de palco que está em Palmela, que é o Pedro Correia. Foram dois companheiros que eu apanhei na altura, que eu conheci na altura. Um já tinha 50 e muitos anos, o outro tinha 60. E eu, estamos a falar em 2015, né? Eu tenho 42 anos, portanto é só fazer as contas, ainda era miúdo, tinha 30 anos, menos. E conheci-os e eles queriam fazer uma banda de blues. Eles também tinham acabado uma banda de blues que eles tinham antes e queriam voltar a refazer uma banda de blues. Disse, então vamos lá, tenho aqui uns temas, pus-lhes os temas e começámos a tocar. E começámos a fazer muitos eventos.
1: Ok, então foi com eles que tu deste os primeiros passos. Sim, sim. Ainda com este nome, Mr. Blues, sim. Rock Union.
0: Mr. Blues, Blues Sessions.
1: Pronto, porque já sim, há aqui um outro nome, não é? Isso. Exatamente. Pronto.
0: A ideia era fazer sessões de blues. Uhum. O blues é um género de música que depois, de onde nasce o rock, depois do rock nascem outras vertentes. Mas é como o gospel e o blues, vem da mesma root, né? A mesma raiz. E eu quis chamar blues porque a raiz é o blues.
1: Sim.
0: Independentemente de tocar rock, ou mais rock. O que é que acontece? Começámos a tocar blues rock, ninguém dizia nada, mas havia pessoas que criticavam. Olha, Miguel, mas isso é muito rock, Miguel, isso é muito rock, devia chamar rock, devia chamar blues. Até há pouco tempo tive, e foi aí que eu decidi mudar, porque eu não quero fazer confusão nas pessoas. As pessoas, se virem, se procurarem a página da banda, se virem os vídeos, percebem perfeitamente que isso não é blues puro. Eu toco blues puro.
1: É que é uma fusão, não é? Uma fusão do blues com o rock, sim. Dos anos 70, 60, 70. Que é essa a sonoridade onde tu sentes confortável. Sim. É aquela que te traz, como é que eu ia dizer, conforto, lá está.
0: Sim. Explicar porquê. Os anos 70, os anos 60, 70. E é isso que eu partilho agora com estes músicos. A música teve uma criatividade gigante.
1: Sim.
0: Porquê? Porque estávamos a falar em plena época eletrificada da guitarra, os sintetizadores já estavam a funcionar há uns anos e havia exploração de sons e de novas referências, novos aparelhos para fazer novos sons, e a partir daqui nasceu uma geração que não é a minha, não é anterior à minha, mas que nasce uma geração que começa a criar os temas para sempre. São os temas que ainda hoje ouvimos.
1: É verdade.
0: Os clássicos.
1: Sim.
0: E para mim faz todo o sentido trazer o rock dos anos 70, esse rock, vou dizer que pode ser mais ou menos progressivo, depois depende do conceito que nós quisemos passar, mas trazer um bocadinho também para a atualidade. E em Portugal não existe muito isto. Então quis trazer um bocadinho para a atualidade. Eu sinto-me confortável, porque era aquilo que eu ouvia assim, era aquilo que me fazia fechar os olhos. O meu pai
1: Sim.
0: dizia-me, agora é a altura de estudar. Eu estudava e decorava as letras todas dos álbuns todos, porque às vezes fechava os olhos e tinha aquele momento introspectivo que me ajudava também a concentrar no que estava a fazer. Isso é importante.
1: Foi sempre o que te fez sentido, não é?
0: Fez
1: A
0: sentido,
1: nível musical. Seguir esta sonoridade,
0: sim.
1: esta onda artística. Portanto, andaram os três a tocar por aí,
0: Bem, andámos por aí, exatamente. Os meus
1: mas a tocar os
0: companheiros.
1: teus originais, já na altura,
0: Tocámos os
1: 2015.
0: originais e tocámos covers.
1: Covers também,
0: Também
1: ok.
0: fazemos muito covers. Pronto. Agora andámos do Algarve, Lisboa. Não sei se fomos ao Porto na altura, não sei se foi ao Porto com eles. Talvez sim, talvez não, não me recordo. Eles poderão saber. Fazíamos muito Lisboa, Cascais, Sintra, Zona Centro, Algarve. Era, nessa altura
1: E o
0: foi com os
1: público
0: covers.
1: gostava de vos ouvir?
0: O público gostava. Porquê? Porque a música é a forma como se passa a música, e aí é que eu aprendi uma questão que é importante. É a forma como tu interages com o público, como tu passas a mensagem
1: Sim.
0: que chama ao público. Não é o que tu tens, podes ter para dizer muita coisa. Mas se tiveres demasiado para dizer, as pessoas não te vão ouvir. É preciso teres aquilo que é certo, que as pessoas possam ouvir e possam reconhecer como aquilo que está certo. E é engraçado porque nós tínhamos um baixista, na altura, que batia palmas em vez de estar a tocar sem querer. Ele esquecia-se do baixo. Eu punha-se a bater palmas, então só tocava eu e o baterista. E nós ríamos, ríamos, e as pessoas achavam piada a certas nuances de personalidade que as pessoas têm. Mas esta alegria que faz com que a música seja transmitida. Não estou a dizer, isto também é uma hipérbole quase daquilo que não deve acontecer, digamos assim, mas acaba por ser um bocadinho a mensagem que nós transmitimos à pessoa. No palco, e em que nós estamos expostos. A pessoa diz assim: eu estou aqui para viver um bom momento. E nós estamos, então vamos partilhar um bom momento contigo, vamos
1: Sim.
0: comunicar, como se estivéssemos a falar, mas vamos estar a tocar e a cantar. É exatamente o que as pessoas precisam,
1: É verdade. Então, desde 2025,
0: não é?
1: portanto, podemos dizer mais ou menos há um ano,
0: Certo.
1: que este projeto entrou numa nova fase. É?
0: Exatamente.
1: E como é que ele está atualmente? Como é que sentes o Mr. Blues Rock Union neste momento?
0: Neste preciso momento, sinto que tenho pessoas que partilham da mesma do mesmo conceito, do mesmo objetivo. Todos nós, na banda, porque nós não temos uma capacidade de investimento muito grande, temos o nosso contributo pessoal. Nosso
1: Vocês
0: contributo
1: são
0: pessoal.
1: quantos atualmente?
0: Assim, a banda core, a banda central, somos quatro elementos, não é?
1: Ok.
0: Guitarra, voz, que sou eu, os teclados, keyboards e piano, o João. Bateria, o Nico, e baixo, o Ricardo. Estes são os quatro elementos. Depois tenho duas backing vocals, que neste momento eram umas pessoas, mas estão outras pessoas a estudar para serem as backing vocals, que eu vou precisar das meninas
1: São
0: brevemente.
1: mulheres?
0: São a Virgínia e a Rita, a Ana
1: Ok.
0: Rita. São as duas. Estão sempre lá, aparecem as nossas quase mães, às vezes. Leva, não falta comida para as gravações, levam comida, são
1: Pronto,
0: espetaculares.
1: tem que sempre, uma mulher
0: Uma mulher
1: tem que
0: tem que
1: fazer
0: estar.
1: sempre esse papel,
0: Tem que
1: né?
0: fazer
1: Pronto.
0: parte, nem mais. E depois tenho, às vezes, tivemos agora no Festival de Jazz este sábado na Ericeira, duas pessoas que tenho mais ou menos confiança dos metais para fazer metais, porque dá outra dimensão à música, não é? Podes.
1: Então, e como é que chegaste a esse núcleo? Como é que encontraste
0: Sim.
1: essas pessoas que agora estão contigo neste projeto?
0: Pronto. O Nico, o João e o Ricardo, conheci-os há muito tempo nas jams.
1: Nas jams.
0: E eu acho que o facto de não saber o que vamos tocar nas jams faz com que nós toquemos muito. Não temos nada planeado e de repente surge. Eu acho que é aqui que faz a diferença na parte. E é aqui que também nos outros países se envolve muito esse conceito. Aqui ainda está a ser criado. Por isso é que eu falei há bocadinho do Virgílio, porque ele está a criar esse conceito. E é muito importante para a linguagem, perceber qual é a linguagem
1: Sim.
0: e para desenvolver o tipo de linguagem também.
1: E foste tu que os convidaste para se juntarem a ti?
0: Foi, exatamente. Fui eu que os convidei, porque fiz um clique, aquela acendeu uma luzinha e fez-me sentir. Porquê? Porque na altura os músicos estavam antes, também excelentes, e gosto imenso o Luís Ligeiro, excelente baterista, gosto imenso do Edward, que está aqui em Setúbal, baixista também, da América, veio do gospel, pessoa espetacular. E Vanessa, Patrícia, toda a gente tocava, cantava comigo. Mas tinha outros projetos, primeiro viviam longe em Setúbal, outros projetos. não dá para fazer tudo, porque fazendo tudo não se faz nada, na
1: Claro,
0: verdade.
1: mas é difícil depois conciliar tudo, não é?
0: É difícil.
1: Quando se tem vários projetos ao mesmo
0: E
1: tempo.
0: depois há projetos que podem, de certa forma, dentro da mesmo, do mesmo estilo, sobrepor-se aos outros.
1: Sim.
0: E acho que as pessoas têm que ser coerentes para dizer: olha, tenho um projeto quase igual, e é um projeto também de originais, vou para este projeto, agora não
1: Claro.
0: posso, mas
1: Até
0: precisares de
1: porque
0: alguma
1: se tu
0: coisa.
1: agora sentes que queres apostar nisto a sério,
0: Sim,
1: não
0: claro,
1: é? De uma forma profissional para ter uma outra
0: exatamente.
1: visibilidade
0: Exato, exato.
1: também, precisas de pessoas que estejam ao teu lado, mas que também estejam predispostas a fazer isso e que tenham tempo para o fazer, não
0: Claro.
1: é?
0: Sinto que estas pessoas que estão neste momento têm essa energia e conseguem dar, e conseguem todos fazer o que acho que é muito importante. E não é só partilhar comigo, é partilhar entre eles um conjunto de sonoridade que eu mesmo, quando eu estou sem tocar, ouço-os a tocar e estou agradado com aquilo que ouço, porque ouço realmente o encaixe entre os músicos. E eu acho que isto tem a ver com a linguagem,
1: Claro.
0: tem a ver com a pessoa, a personalidade.
1: Entretanto, Miguel, nós temos este single que ouvimos há pouco, Dirty Man's Blues, que acaba por ser o single, o cartão de visita deste projeto, não é? É o single que vos apresenta
0: Para
1: e
0: já.
1: que foi lançado agora
0: Certo.
1: recentemente também nas plataformas digitais.
0: Sim.
1: Mas segundo sei, vocês já têm dado vários concertos
0: Sim.
1: e já estão a apresentar ao vivo outros temas originais que ainda não foram lançados. Como é que as coisas estão a correr junto do público? Qual é o feedback que vos dão? Que vocês, ao mesmo tempo, estão já a testar, a experimentar,
0: É mais.
1: para perceberem se as pessoas gostam ou não da
0: Exato.
1: vossa sonoridade e
0: Exato.
1: dos vossos temas.
0: Primeiro, eu acho que as pessoas estão a reagir muito bem, estão-nos a apoiar muito, como eu tinha referido, porque nós temos uma sonoridade que nós estivemos a tocar aqui há pouco tempo num sítio perto de onde nós estamos neste momento, as pessoas reconhecem como algo que não ouvem há muito tempo, ou algo que lhes faz. Pessoas mais antigas
1: Sim,
0: que faz
1: exatamente,
0: transportar a
1: sim.
0: outra época e as pessoas novas gostam. Porquê? Porque a ideia, lá está, como eu falava, e a composição é importante, porque nós temos que ter um refrão que seja fácil de entender, mas que tenha energia e que as pessoas possam cantar. Eu acho que é muito importante. E é importante que a música seja. Podemos estar lá, podemos ter variações entre a música. Variadas, digamos assim, né? Vamos ter lá os pozinhos todos e
1: Sim.
0: os condimentos todos. Tem que ser bem construída, tem que ser bem feita. Às vezes fazer simples e bem é pior, é mais difícil fazer simples e bem do que fazer complicado e muito. Fazer simples e bem é aquilo que eu acho que é importante. Estamos a tentar melhorar, ou seja, nós temos o tema construído, vamos mostrar às pessoas. As pessoas gostam imenso e começam a cantar os refrões. E é como estamos me referido, é engraçado. Estás a compor e de repente tem duas crianças lá em casa começam a cantar os temas do papá
1: Enquanto ainda os estás a compor,
0: enquanto eu estou a compor.
1: isso é bom sinal. Eles têm que idades?
0: Um tem 8, 89.
1: Pronto, então.
0: É o Diego e o Léo. E eles também andam na música também. E acho que é muito importante ter este apoio. Né? A nível familiar também. Tenho tido sorte de ser apoiado a fazer aquilo que eu gosto.
1: Sim, porque a
0: Né?
1: vida de músico não é fácil, não é?
0: Não, não é fácil. Nada.
1: Isto é preciso, é uma grande luta, não é? E já andas nisto há muito tempo.
0: Tive várias vezes, não desistir, não digo, mas acalmei várias vezes porque achava que quando desse dava e premia. Mas que realmente é engraçado perceber que o universo une-se e cria a infraestrutura. E também acho que consegui ser assertivo naquilo que eu queria. E tenho as pessoas da banda. O Ricardo também falava comigo, outro dia o baixista. Miguel, eu disse: Ricardo, isto é uma empresa. Vamos embora, isto é uma empresa. E vamos fazer as coisas também no aspecto de ir à procura daquilo que nós precisamos. Porque não é timing. Nós tínhamos um convite para ir a Madrid tocar. Há pouco tempo tivemos um convite. Eu disse: Malta, Madrid, Madrid, Madrid, vamos no verão. Não, não é timing. Vamos primeiro estar cá. Vamos primeiro alicerçar-nos mais, não é? Galvanizar-nos mais em termos como banda e como som. E depois então podemos ir para fora. Porque eu acho que não vale a pena ir a todos os lugares. Já toquei também em Madrid, mas não vale a pena. Vale a pena alicerçar-nos cá, perceber que público é que nós temos, crescer a comunidade, que eu acho que é importante, as pessoas que nos acompanham, a nossa sonoridade. precisamos também deles para nos apoiar a continuar a fazer e melhorar o que nós temos. Uhum. Acho que é importante, é um dar e receber, não é? Digamos assim.
1: E também ao público, pois ajuda também a divulgar o vosso projeto. Vocês já têm um núcleo assim confortável que já vos acompanha, que já vai aos vossos concertos.
0: Depende, depende. Explicar porquê. Depende da zona. Em Almada, por exemplo, o Cine é Incrível.
1: Sim.
0: A Clarinha convida-nos algumas vezes para tocar, e mesmo com a banda antiga, com o Luís, que eu falei, a primeira banda, nós tínhamos já público que sabia que nós íamos lá, e tínhamos lá bastante gente para uma banda, digamos assim, que não é mainstream.
1: Sim.
0: Um dos outros sítios, em Évora, também fomos tocar, tivemos 100 e tal pessoas. Portanto, num espaço que se colocava aí 80 em princípio, também 100 e tal, já não é mau.
1: Pronto, é
0: Pronto,
1: bom.
0: exato, já não é mau. E tivemos sítios em que enchemos também em eventos ao vivo, eventos que não são pagos e ao vivo nós enchemos normalmente
1: Claro.
0: com muita gente. Agora, isto obviamente, nós normalmente temos concertos com bilhete, e acho que as pessoas em Portugal ainda não estão muito habituadas ao bilhete.
1: Não, preferem que seja gratuito, não é?
0: Pronto. Mas também tem que perceber que há ali uma pessoa que faz um esforço e que precisa de pagar uma casa, um som e ir para em diante. E acho que quem vai a um concerto pagar uma taxa que não seja uma coisa extraordinária, acho que é importante para ajudar os artistas e para ajudar que os músicos continuem a crescer. Mas
1: Claro,
0: também para ela mesmo.
1: exatamente,
0: Para ela
1: sim.
0: mesmo, como? Isto é uma gratificação por eu ir ver. Vão-me dar um espetáculo? Ok, vou pagar. E às vezes há espetáculos que a pessoa, o bilhete, não paga o espetáculo que está lá investido. E é importante também perceber isto.
1: Também é verdade. Pronto, mas sentes que já tem aqui um público fiel que já vos identifica, já vos conhece e já vos vai acompanhando. A nível da composição, Miguel, que canções são estas que nós vamos poder ouvir? Porque, entretanto, eu sei que vocês estão a preparar o vosso primeiro EP, não é?
0: Sim, exatamente.
1: Portanto, o objetivo agora é lançar o vosso primeiro trabalho, que
0: Em breve.
1: será um EP.
0: Um EP, sim. Para já é um EP,
1: E
0: não é?
1: estão a trabalhar nisso, não é?
0: Estamos a trabalhar.
1: Temos agora este Dirty Man's Blues. Que canção é esta?
0: Sim. O Dirty Man's Blues, eu gosto de compor com uma mensagem que se perceba que tenha ou algo subentendido, uma mensagem subentendida, porque às vezes a música, não é? Como 25 de Abril e noutras alturas, foi muito importante. E nós temos que basicamente dizer o que nos está na alma, ou cantar o que nos está na alma, e com uma mensagem global. Dirty Man's Blues tem a ver com alguém ou com um sujeito que passa a vida a fintar e faz um Dirty Man's. Faz gambling, ele está sempre a fazer jogos. E esses jogos têm muito sentido, porque os jogos podem ser subentendidos com vários tipos de jogos. Há um jogo psicológico, há um jogo político, há um jogo. Há vários tipos de jogos. E é importante, às vezes, nós tocarmos nesses pontos para que, de vez em quando, faz um clique. As pessoas podem ouvir e, se calhar, não lhes faz um clique. Precisa levar uma altura que, se calhar, ouvem e diz: isto faz-me um clique, estou a perceber o que é que queres dizer com isto.
1: Portanto, é aqui passar várias mensagens numa
0: Uma
1: só
0: imagem.
1: e algumas assim mais escondidas,
0: Sim.
1: que é também para obrigar o público a ouvir com mais
0: Uma
1: atenção,
0: imagem.
1: não é? E tentar perceber o que é que
0: Sim.
1: está ali a ser cantado e a
0: Sempre.
1: ser passado. Este tema é recente ou é um daqueles que tu já tinhas mais antigo?
0: Não, não é o mais antigo. O mais antigo que eu tenho chama-se Heaven.
1: Ok. Mas que vai fazer parte do tal EP?
0: Não sei, vou explicar porquê. Vou explicar, Sofia. É um tema que toda a gente adora, mas é um tema muito ambiente. É um tema espaço de ambiente. Eu crio um ambiente onde conto algo. E é engraçado que esse tema foi composto em 2012, mas fez-me sentido em 2015. Parecia que era quase premonitório, digamos assim. Quando estou a falar de crianças, na altura tive as crianças, percebi que ia ter crianças. Pois. E é engraçado, também fala um pouco da vida. A música é Is It Heaven? Is It Pain? Find the answer to the question. Ou seja, faz as pessoas pensarem um bocadinho da vida, sobre a vida. É importante, porque nessa altura estou rodeado de uma parte instrumental que compõe o ambiente da música. Eu acho que isto aqui faz sentido. O Dirty Man Blues é um blues puro,
1: Sim.
0: cru, rock blues, puro, cru, uma mensagem que está direta. Pronto,
1: Sim.
0: direta ou subentendida, mas direta no sentido musical. Pronto.
1: Mas é um tema apelativo, não é? É aqui
0: É um tema apelativo.
1: um bom cartão de visita
0: É
1: para este
0: strong,
1: projeto, não é?
0: exatamente.
1: Sim, é
0: Tem uma
1: forte.
0: força. tenho temas também fortes e tenho baladas. O último tema que eu compus é uma balada que apresentei no outro dia na Ericeira, no Festival de Jazz, e é uma balada muito engraçada também, que se chama Shine For You, que faz lembrar o estilo quase country blues dos Estados Unidos. É muito engraçado também. Quer dizer, isto acaba por ser dentro dos estilos, né, que eu vou cruzando, faz-me sentido alguns temas e escrevo a letra. E escrevo letras e depois vou acrescentando e às vezes não me faz sentido e tenho que mudar. E só quando coloco a música oficializada é que eu já tenho tudo feito.
1: Então, e esse EP que vai chegar, já tens previsão de altura em que vai ser lançado? Em que fase é que está a preparação desse EP? Já sabes quais são as músicas que vão lá estar?
0: Sei.
1: Já estão todas
0: Já estão
1: escolhidas?
0: todas escolhidas e todas gravadas. Têm que ser produzidas.
1: Sim.
0: Uma música chamada Devil's Eyes, que é uma música também forte, engraçada, mexida, blues com slide, engraçado. Outra é o Shine For You, que é a última. E o Silent Boss. Silent Boss também é outro tema importante, que é Silent Boss Rules the World at Any Cost. E faz sentido neste momento lançá-la.
1: Portanto, vamos ter aqui três temas no EP,
0: Três temas.
1: mais este single.
0: Mais este single,
1: Este single
0: sim.
1: também vai lá estar.
0: Sim.
1: Há previsão de lançamento? Datas?
0: Eu estou muito à espera do produtor. O produtor que está comigo, que lançou comigo o Dirty Man Blues, eu confio nele.
1: Quem é o produtor já agora?
0: É Luís Moreno, foi o guitarrista dos Doutores em Engenheiros. Ele neste momento está de férias. Era suposto sítio com ele esta semana, mas ele à última hora estou de férias. E eu, pronto, ok, Luís, está bem, tudo bem. Não tem problema. Obviamente tem a ver com a disponibilidade da pessoa, mas não se pode apressar as coisas. Que seja bem feito. Eu estava a querer lançar em junho, mas eu não sei se vou adiar para o final das férias, porque começam as férias, começam a haver uma série de eventos e começa a haver aqui uma distorção no mercado. Eu, se calhar, prefiro que o mercado acalme um bocadinho e então trabalho. Eu vou trabalhando nesta altura de euforia. Nós vamos ter concertos até.
1: Sim, vocês têm agora uma série de concertos agora planeados, não é?
0: Temos 16 de junho na FNAC do Cascais Shopping. Vai ser um teaser para este EP, mas vai ser também um teaser para um concerto gigante que vamos fazer dia 27 de junho em Cascais, que é um concerto pela Câmara de Cascais, que é no Parque Pamela, que é o relançamento das grandes noites de música ao vivo no Parque Pamela, em
1: Em
0: Cascais.
1: Cascais,
0: Isso aí
1: eu não
0: convém.
1: sabia que havia um Parque Palmela em Cascais.
0: É atrás do antigo Hotel Estoril Sol. Há
1: pronto,
0: lá aqueles
1: Parque
0: empreendimentos
1: Palmela
0: grandes.
1: em Cascais.
0: Exatamente. Vai ser, eu acho que às 21 horas. E vai ser um concerto espetacular, porque é um parque, um jardim gigante. Cabem lá mais de 1.000 pessoas, estamos a falar, 1.000 e muitas. Se o tempo ajudar, vai estar lá muito bem. Um palco gigante, todo em madeira, portanto, tem condições acústicas muito boas. E vai ser organizado pelo nosso stage manager, o nosso produtor de eventos, que é uma pessoa que tem muita experiência agora no mergulhão, que é uma pessoa que sabe o que faz e vai fazer connosco um espetáculo aqui memorável, que é importante.
1: Esses contactos surgem como? És tu que
0: Sim.
1: andas atrás deles?
0: Não, às
1: Ou
0: vezes
1: eles
0: cai-me. Sim.
1: já vão aparecendo?
0: Então, olha, quem me deu o contacto do Nuno foi a Diana Taborda, que é irmã do Tatanka, que é meu amigo.
1: Tata, que é teu amigo?
0: É.
1: Consegues
0: Desde
1: trazer o
0: miúdo.
1: Tatanka aqui à Sempre FM?
0: Oh Pedro, se estiveres a ouvir, já
1: Eu
0: sabes.
1: adoro o Tatanka.
0: Oh Diana, se estiveres a ouvir,
1: Já
0: diz ao
1: vi um
0: teu irmão.
1: concerto dele aqui em Sesimbra e, por acaso, nunca tive o prazer de o entrevistar. Gostava muito.
0: Ele é a boa pessoa,
1: Sim.
0: bom músico, uma pessoa super esforçada. Ele e a irmã. Super esforçada. Eu lembro do Pedro. Eu era o miúdo dos blues. Miúdo, quer dizer, o adolescente na altura, que nós tínhamos bandas em Sintra. Eu tenho casa em
1: Sim.
0: Sintra. E então, eu tinha uma banda de rock blues. Ele tinha a banda de funk e jazz. E depois havia bandas de reggae, que é o Rodrigo Almeida, que é um amigo meu também, que também está com uma série de artistas conhecidos. E então é engraçado, porque a malta congregava toda, diferentes. E o Tatanka, como começou a ter mais sucesso, né? Porque tem um carisma, tem uma voz diferente, tem um carisma também muito grande. E é uma pessoa super esforçada. Aproveitou também o momento e lançou-se de uma forma esforçada, o que é muito importante, porque não, as coisas não sobrevivem só de um talento, é do esforço
1: Claro.
0: que nós temos em empurrar um talento e de um trabalho de equipa que ele tem tido muito, muito grande. Eu gosto muito, admiro muito o trabalho do Pedro. admiro muito.
1: Então, Pedro, tens que vir à Sesimbra FM conversar comigo, que eu gosto muito da tua música. É verdade, por acaso sou grande fã da música dele. Mas voltando à tua, voltando aqui ao Mr. Blues Rock Union, portanto, vamos ter um EP, não é? Certo. Que será lançado brevemente. Depois tu vais dizer quando quando é que ele vai sair. E como é que este single, que já está disponível em todo o lado, está a ser recebido? O que é que as pessoas te dizem? Estás também a conseguir conquistar cada vez mais público? Sim. Agora com este lançamento?
0: Olha, as pessoas agradavelmente gostaram do tema e acharam que era uma lufada de ar fresco no panorama musical português.
1: E é verdade, sim.
0: Pronto. E eu também quero um bocadinho mostrar a diferença daquilo que já existe. E acho que é importante de nós lançarmos alguma coisa que seja bem recebido e que seja feito de uma forma diferenciada. A música, isto disseram-me na FNAC e em vários sítios, a música tem vários espectros de composição e de atuação. A nossa atuação traz para uma energia diferente. Nós temos muita energia. Então vou fazer comparações, por exemplo, estamos a falar do Tata, o Tata que tem imensa energia, é uma coisa brutal também,
1: sim,
0: uma coisa por demais. Mas nós também temos energia, num outro género musical, tá bem? É diferente, não é? Mas o que nós queremos trazer sonoridade é aquelas pessoas que... Epá, a música fazia-se bem, era a música dos anos 70, a música dos anos 60. Eu tenho muita gente a dizer, epá, agora já não há música nenhuma. Não, mas há. Em Portugal não há. Há nos Estados Unidos, há Inglaterra, há no Norte da Europa, há em Espanha boa música. As pessoas não ouvem. Eu estou sempre à procura de músicas novas, muito diferenciadas, não é? Eu antigamente andava sempre com os álbuns todos na lista, a ouvir na rádio, não é? Em streaming. E hoje em dia procuro artistas novos, porque gosto porque também revejo nesse papel e vejo temas espetaculares. As pessoas têm que estar mais abertas a ouvir coisas novas.
1: Também isso é verdade, isso é verdade. Também sou muito dessa opinião.
0: É muito importante. E há muita gente com muita qualidade que não sai quase de casa, porque não tem hipótese, quer dizer, não é? É como o jogo de futebol, que se calhar é tão bom ou melhor que o Cristiano, mas é desconhecido. Mas se ninguém o descobrir, se ninguém ouvir, acaba por sempre ser desconhecido. E a pessoa só pode avaliar depois de conhecer um trabalho. Não se pode avaliar. As pessoas têm, às vezes, que tecem críticas, às vezes construtivas, outras vezes nem tanto, não tão construtivas, mas quando não conhecem um trabalho. Conhecer um trabalho não é conhecer um bocadinho de um tema ou uma parte, é conhecer um trabalho que vem de trás. E aí sim de ser uma crítica, porque a crítica tem que ser com conhecimento de causa.
1: Uhum.
0: E as críticas são todas bem-vindas, sejam elas positivas ou negativas, que é ajudem-nos a melhorar sempre, não é? Agora, isto é importante na percepção de continuidade de evolução, não é?
1: Ok. E como é que vocês estão a fazer para divulgar este projeto? Para promover este projeto? Estás aqui hoje, na Sesimbra FM, descobriste-nos e vieste cá. Sim. Apresentaste o projeto, eu gostei e tu estás cá, não é? Sim. Mas tem havido abertura também por parte de outras rádios, por parte das televisões, da imprensa escrita, digital, como é que é?
0: Não, eu gostaria que houvesse. Eu gostaria bastante que houvesse. Acho que as pessoas estão fechadas no mundo de receber propostas de pessoas, promotores, e não estão abertas a conhecerem coisas novas. E, por outro lado, também tenho tido sorte, porque falei-te há bocadinho também de outra rádio em Mafra. O Jorge recebeu muito bem a nossa música, começou logo a passar a nossa música. Tive outros projetos que começaram para enviar e-mail, nunca chegou e-mail. Tenho tido ajudas de pessoas que trabalham em rádios, mas também tentam abrir portas, mas não depende delas, porque é um grupo que está instalado numa rádio, que tu sabes perfeitamente o que estou a falar. Assim como televisão, nós temos também a hipótese de ir para uma televisão, mas preciso do EP. E o EP é muito importante para, depois de abrir a capa, teres o prefácio. E basta ter o prefácio, depois o resto já se consegue perceber o que é que vem no livro, não é?
1: Sim.
0: Eu tenho uma capa, falta-me o prefácio, que é o EP, e depois a partir daqui tenho as folhas.
1: Portanto, acreditas que depois do lançamento do EP outras portas se vão abrir a nível de promoção, de visibilidade também? De chegar cada vez mais longe?
0: Provavelmente. Eu não vou desistir, portanto...
1: Claro, será... até porque já andas nisto há 30 anos, portanto não é a altura de desistir agora, Miguel.
0: É verdade, agora não. O senhor já tinha sido, não é?
1: Claro, agora não.
0: E os eventos também ajudam muito. Os eventos que vamos ter agora, vamos ter no Algarve também.
1: Sim.
0: É importante também, se me permites divulgar.
1: Claro que sim, força.
0: Vamos ter um evento no Algarve, em Lagoa, no Parchal, no dia 19 de junho, às 21h, no The Warehouse. Warehouse é no Parchal. É um sítio muito, muito interessante para eventos. E nós estamos a fazer um concerto só nosso, em nosso nome, junto com a organização. Vai ser mínimo, o bilhete são 10 euros que comprei, são 10 euros e vai ser um espetáculo brutal. Quer dizer, as pessoas, por 10 euros, depois tem lá os comes e bebes e tem lá uma série de outras atividades circundantes, entre aspas,
1: Claro.
0: do nosso espetáculo. Mas vamos ter um espetáculo em grande, no Algarve, e gostava de convidar todas as pessoas que estivessem no Algarve a estarem presentes, até porque se tiverem menos de 12 anos, levarem crianças com menos de 12 anos, não pagam as crianças até 12 anos. E o bilhete é 10 euros. Se comprar lá são 15, mas pronto, a gente
1: Ok.
0: pode tentar ver
1: Então
0: se.
1: quer dizer, vamos ter agora dia 6 FNAC de Cascais, não é? Depois vão estar nesse tal evento
0: Zero.
1: no Parque
0: Barcelos.
1: de Palmela, em Cascais,
0: 27.
1: 27 de
0: Junho.
1: junho. E depois esse no Algarve é
0: É antes. É dia 19 de junho.
1: 19 de junho. Então é 6, 19,
0: 27.
1: 27.
0: E dia 4 de julho, no 8 de Marvila.
1: 8 Marvila. Ok.
0: Vamos estar a tocá-la. Pronto, são eventos que nós queremos.
1: Estes para já estão
0: Que
1: confirmados, mas com
0: estão.
1: certeza que depois ainda hão de aparecer outros, não é?
0: Pois nós estamos sempre abertos a fazer uma agenda um bocadinho mais alargada, não é? O que é importante? É importante é que as pessoas se sintam bem e que entrem connosco neste espírito. Eu digo dos anos 70, estou sempre a dizer na internet, anos 70, anos 70, porque é quando as pessoas realmente sentiam a música, não é? E não é preciso estar no Woodstock. Very high para sentir a música. Basta ter o espírito aberto a
1: Claro.
0: receber uma música que se calhar a eles vai-lhes fazer até.
1: E este é um projeto que dá para todos os públicos, não é? Não só o mais velho que vai recordar os tais
0: Exato.
1: temas dos anos 70, a música dos anos
0: Sim.
1: 70, mas os mais novos que vão descobrir aqui uma sonoridade nova e diferente para eles, que estão habituados a ouvir outras coisas, não
0: Nem
1: é?
0: mais, nem mais.
1: O
0: Acho que é
1: objetivo
0: importante.
1: será esse também, com certeza.
0: Sim. Acho que é muito importante e basicamente aquilo que as pessoas têm que realmente fazer é estar com a mente aberta a receber uma nova informação, uma nova música, que se calhar não é assim tão novo quanto isso e que se calhar vais fazer sentir um bocadinho também, ah, afinal a música também tem este género. E se calhar em Portugal este género também resulta, porque há bandas conhecidas, têm mais ou menos, não são iguais a nós, mas têm um género mais ou menos parecido, tem que ir para fora dar concertos. Meus amigos há pouco tempo foram para fora dar concertos, porque aqui o público tem eventos, tem festivais, mas depois não gera público. E eu acho que está na hora de acordarmos um bocadinho
1: Claro.
0: toda a gente e toda a gente a assistir aos concertos de pessoas que eles acham que podem ser um desafio para elas. Primeiro tem um desafio. Primeiro é estranha-se, depois entranha-se, não é?
1: Exatamente,
0: Acho que é
1: sim.
0: importante.
1: E
0: Acho que é.
1: vocês agora estão nessa fase de conquistar o público de cá, não é?
0: Exatamente.
1: Para depois então, público português conquistado, depois então começam a pensar em outros voos
0: Sim.
1: e ir lá para fora, porque convites com certeza não vos vão faltar, não é, Miguel?
0: Espero que sim. Tivemos o convite para Madrid,
1: Para
0: como tinha
1: Madrid?
0: referido. Não aceitei, porque acho que temos que galvanizar-nos como banda prima cá.
1: Exato.
0: Por outro lado, eu se quisesse ir tocar outros sítios, tinha a porta aberta fora e
1: Sim.
0: tive o
1: E
0: ano passado.
1: tens conhecimentos também, não é?
0: Em 2025 enviei vários planos da banda, ou seja, várias publicidade, bom, vários planos da banda, foi exatamente isso, para vários eventos no mundo inteiro. E responderam-me assertivamente na Austrália. Quer dizer, eles têm um comboio que faz um festival de blues que percorre a Austrália durante não sei quantos quilómetros, não sei quantos dias, e realizam dentro do comboio um festival de
1: Olha que
0: blues.
1: giro.
0: São ideias espetaculares. Quer dizer, também tem país para isso, o país é gigante, não é? É um
1: Claro.
0: continente, não é? Mas pronto. E é importante a percepção de há mercado. É preciso também estar aberto. Agora, qual era o senão ali? Senão é para ir para a Austrália, bem, não sei se sou comido por um crocodilo ou espancado por um canguru, não é? Pronto, salve
1: E é um
0: seja.
1: investimento financeiro grande
0: É,
1: também, não
0: exatamente. Tem
1: é?
0: que compensar. Tem que
1: Claro.
0: compensar nesse ponto. E para já, como a banda tem que criar primeiro um público para se sustentar e depois então ir para outros voos, como disseste, maiores, convém estar com os pés na terra, fazer as coisas com calma, não é? E ir pouco a pouco agregando a pessoas à comunidade de seguimento da banda, porque toda a gente ali, toda a gente que vai aos concertos é bem-vinda, mas é bem-vinda e é bem tratada, não é? Não acho que há o público lá, não. fazem parte de uma família. E isto é muito importante. A forma como se trata o público e como nós interagimos é muito importante.
1: Portanto, quem quiser conhecer as vossas músicas, para já, através das plataformas digitais, encontram este Dirty Man's Blues, não é? Que é o vosso primeiro single, mas se forem aos vossos concertos, já vamos poder ouvir outros temas originais que vão estar no EP, que irá sair muito em breve. Ora, redes sociais, para onde é que vocês andam?
0: Pronto. Então, Spotify, né? Primeiro,
1: Spotify,
0: Dirty Man's
1: sim.
0: Blues, o single de estreia da banda oficial. Depois temos o nosso Instagram, que é o que nós trabalhamos mais, o Instagram da banda.
1: E costumam receber muitos comentários, muitos likes, muitas mensagens. As pessoas interagem muito convosco.
0: Interagem. Muita gente a seguir, muita gente a gostar dos temas também. Eu acho que também é um bocadinho por aí. Não temos uma expressão muito grande, nós não fazemos os paying ads, não fazemos nada. É tudo orgânico, é
1: Sim.
0: tudo aquilo que eu lanço. É quem vê, pronto, da forma que vê. E a minha mulher também está nisto, disse logo: olha, faz os reels teste, porque isto é que resulta, que ela está muito dentro dessa onda também e ajuda também um bocadinho. Instagram é o principal, o Facebook é mais comunicacional, não é? É
1: Sim.
0: malta mais velha, então ouve este género de música mais no Facebook do que no Instagram, mas hoje em dia também já cruzam, porque é meta,
1: Sim,
0: não é? Porque cruzam com o
1: exatamente.
0: outro. TikTok também.
1: Também já tem TikTok?
0: Pus coisas há pouco tempo no TikTok, o meu
1: E
0: vídeo tem 2.000 visualizações, pus ontem, quer dizer.
1: daste bem com o TikTok?
0: Sim. Eu tenho duas crianças, atenção.
1: Pronto, está bem, é verdade.
0: Pois.
1: Eles ajudam também, não é?
0: Eles, o Leonardo, então, para coisas de futebol e aprender. Então, eu tenho o TikTok, tenho o YouTube. O YouTube é aquele que tem menos pessoas. Isto porquê? Porque eu nunca criei uma constância de publicação no YouTube. Eu ponho coisas, tenho uma reação, pois o YouTube está cheio de tudo. E a pessoa, quando vai ao YouTube, já sabe o que é procurar. Então, é difícil de encontrar alguma coisa. O mesmo shorts de vez em quando vai resultando. Os shorts resultam mais porque é aquilo que as pessoas não estão à espera. Ah,
1: Pois.
0: ok. Então tenho muitas views nos shorts, mas depois no vídeo não tenho muitas. E nós tivemos, ano passado tivemos no Algarve, no American Cars, estavam 10 mil pessoas, estivemos a tocar. Fizemos um tributo ao Carlos Santana, com a nossa banda e tudo. E houve muita gente a ver, mas depois quebra, ou seja, há um fluxo, depois volta a quebrar. Eu não tenho um estudo de redes sociais, nós fazemos isto tudo, não é?
1: Claro.
0: Somos uma empresa e fazemos, eu que faço esta parte, pois quem faz a organização do drive é o João, normalmente, é o teclista. Quer dizer, isto acaba por ser cada um, pois tem a sua competência, não é?
1: Claro,
0: Pois
1: exatamente.
0: filmamos todos, ou filmamos todos, ou pedimos alguém, já pedimos a pessoas profissionais também para o fazerem. Mas também
1: Não há videoclipe, pois não.
0: há um videoclipe, mas não está na minha opinião, não está muito bem conseguido.
1: Ok.
0: Deixa muito aquém daquilo que era esperado. Pronto. Mas está feito para o Dirty Man's Blues. O que eu quero fazer é agarrar neste EP, né? Aprendizagem foi o primeiro single, depois fazer uma coisa um bocadinho mais interessante, digamos, para
1: Sim.
0: apresentar também.
1: Mais profissional também.
0: Mas a pessoa que fez, supostamente é profissional. Mas pronto, não foi um produto que ficasse muito bem. Pronto, independentemente de qualquer questão. O que é importante? É importante é a percepção de nós começamos a desenvolver trabalho e é importante termos material para mostrar, mais do que tudo material para mostrar, nem que seja nos concertos ao vivo para as pessoas irem percebendo qual é que é a nossa vibe, essencialmente a nossa vibe, porque é o que
1: Ok.
0: cativa mesmo.
1: Sim, e isso vocês já estão a fazer. Agora é continuar a trabalhar no EP e lançá-lo cá para fora para depois continuar a voar por aí.
0: Nem mais, nem
1: É
0: mais.
1: isso, não
0: Vamos
1: é?
0: fazer.
1: Miguel, obrigada
0: Obrigado,
1: por este
0: Sofia.
1: bocadinho. Gostei
0: Obrigado pelo
1: muito de
0: convite
1: conhecer este
0: também.
1: projeto e ficar a aguardar as novidades do EP, que vai sair e depois na altura voltarás com certeza para uma nova conversa
0: Muito
1: sobre
0: obrigado,
1: esse
0: Sofia.
1: trabalho e
0: Agradeço-te de
1: para
0: coração.
1: percebermos, para onde é que vocês querem continuar a ir no vosso futuro musical.
0: Muito
1: Tá bom?
0: obrigado. Também agradeço
1: Um
0: também o
1: grande
0: convite. Um
1: beijinho e
0: beijinho
1: tudo a correr
0: também.
1: muito bem.
0: Obrigado, igualmente.
1: Até à próxima,
0: Obrigado,
1: Miguel.
0: Sofia.
1: Obrigada.
0: Obrigado.
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existem músicas que já passaram na rádio durante muitos anos e deixaram de passar. 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